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1: Os Federais pra você, rolando até em cima da vinheta. Seguindo. Vamos lá, tem sequência com Alma Nova, Solteiro Abatido. G10 está por aqui também, Roxo no Pescoço. É o Bandas e Companhia.
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14: De volta com você, Bandas e Companhia. São Francisco vem trazendo Amanhã é Sua Vez. Tem Cosmos, Bebida na Culpa. Bandas e Companhia não para.
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0: Doce Pecado, Briga de Egos, tocando pra gente ouvir juntos com o volume máximo, só o melhor. Vem agora chegando a hora do Tchê. Os quatro Galderi tá por aqui. Vaneira de varrer galpão, tem marcação. Se ama eu, hora do Tchê.
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1: Filma eu, marcação, fechou mais uma. Tem intervalo, a gente volta já com recordações de bandas, depois do intervalo.
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1: Bandas e Companhia trazendo sequência de recordações de bandas. Tem Som 7, Espuma da Cerveja, JM, Amor Mafioso e Os Atuais, Vou Te Amarrar na Minha Cama. Aumenta o volume, vem curtindo, Bandas e Companhia.
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0: Sucessos atuais, vou te amarrar na minha cama.
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0: Vai seguindo o Bandas e Companhia, tem Rogério Magrão em banda, Recaída Certa, Segura as Pontas, Pérola Negra no Bandas.
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1: Pérola Negras, segura as pontas. Intervalo por aqui, a gente volta já com as saideiras de hoje. Depois do intervalo, finalizamos a nossa programação nesta sexta-feira, depois do intervalo.
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1: Bandas e Companhia nas saideiras de hoje, pra ir fechando, passa rápido, hein? Vamos que vamos pras saideiras. Carisma tá por aqui, oi bar. Tem São Francisco, já virou loucura. E ainda voarei os atuais. Pra fechar, tô indo, um grande abraço, até mais, tchau.

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9: Muito bem, chegando com mais uma edição do Hora Livre. Que bom saber que você tá por aí com a gente, aguardando sempre a hora desse programa começar, né? Por aqui, nessa rádio maravilhosa, trazendo esse programa que é líder de audiência. Que bom saber que você tá aí com a gente, você que tá de perto, você que tá de longe, mesmo assim, tá com a gente, na frequência, conectado. Saber que você tá aí é uma grande diferença pra gente tá por aqui também, viu? A sua companhia é sempre maravilhosa. Hora Livre Flashback tá chegando pra gente recordar muita música, curtir aqueles grandes clássicos, aquele som que não tem idade. Como eu costumo sempre dizer, não é questão de sermos velho, é questão apenas de sermos clássicos. A partir de agora, a gente tá chegando com mais uma edição do Hora Livre, uma hora direto sem intervalos pra gente conferir as músicas dos anos 60 até o ano de 2019. Tá preparado? Tá preparada? Bora começar com um clássico de 1985, Paul Young, Every Time You Go Away.

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1: Hora Livre, flashback na área. Primeira metade pra conta do nosso programa, com as naftalinas que todo mundo gosta de ouvir. Por aqui a gente vai conferindo as músicas dos anos 60, 70, 80, 90, início dos anos 2000 também. Até 2019 a gente confere por aqui no Hora Livre, viu? Bora que tá chegando mais um grande sucesso. Tem a segunda metade do Hora Livre vindo aí. E a gente vai pro ano de 1987. Rick Astley, Never Gonna Give You Up.

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1: Hora Livre Flashback, pra gente matar saudade de grandes sucessos, grandes músicas dos anos 60, 70, 80, 90, até o início dos anos 2000. A gente vai conferindo também músicas até 2019, pra gente matar saudade por aqui no Hora Livre Flashback. A você, só agradecendo. Obrigado mais uma vez pela companhia. Espero que você tenha gostado das naftalinas de hoje. Eu tenho certeza que todo mundo gosta de curtir, mas tem umas que são super especiais, né não? Obrigado mais uma vez, valeu demais. Até a próxima edição do Hora Livre. Continue com a gente por aqui. Aquele abraço. Em té, axé, amém. Saúde, paz. O resto a gente corre atrás. Tchau, tchau.
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Nossa Hora Livre vai ficando por aqui, mas não precisa desligar, porque o som continua firme na programação. Valeu pela companhia e até a próxima hora, 100% música para você. Fica na sintonia.

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4: Quando o homem trabalha, ele simplesmente trabalha. Mas quando o homem ora, é Deus quem trabalha.
5: Obrigado, Senhor, que cada vida agora tenha o cuidado de ser autenticada pela verdade que é a Tua Palavra. Porque temos lido que a Tua Palavra é viva, sobre ela o Senhor vela. Ela não volta vazia para Ti. Senhor, nem só de pão viverá o homem, mas de toda a palavra que sai de Tua boca. Sem a autenticidade da Tua palavra em nossa vida, nos tornamos verdadeiramente recuados, tímidos, assustados, amedrontados. Sem autenticidade, a ansiedade nos domina, o medo nos dirige. O esfriamento passa a ditar as regras sobre nós. Perdoa-nos por todas as vezes que a gente quis seguir a vida apenas na condição de uma cópia, sem a devida autenticidade, aprovação, toque, sopro, tudo isto que são virtudes que procedem do Senhor para que tenhamos uma vida melhor. Cura o doente agora. Liberta a pessoa oprimida, desnorteada, caída. Vivifica o fraco. Vem com aquele maravilhoso toque milagroso que somente as Tuas mãos têm. Peço assim, porque no nome de Jesus creio assim e agradeço assim. Amém.
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1: Graça e paz, sejam todos muito bem-vindos. A partir de agora, começa no seu rádio Madrugada com Deus. Eu sou Ivan Vaz e vamos juntos adorar ao nosso Senhor. E a gente começa abrindo muito bem a primeira sequência, o Alisson Santos e Estela Laura, Bastidores.
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3: Esse é o Rafael Fagundes. Wagner Sanches. Quem sabe cante comigo? Deus abençoe vocês.

Você ouviu Virtude Mesmo Só, aqui no Madrugada com Deus. Obrigado pela companhia e audiência. E agora chegando a Bruna Carla, canta Cicatrizes.

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2: Já estou de volta no Madrugada com Deus. Tem casa do Oleiro. Meu futuro.

Se você ouviu Oficina G3, Tua Voz, aqui no Madrugada com Deus, e agora tem o Resgate, infinitamente mais.

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6: Já estou de volta aqui no Madrugada com Deus. Tem Eli Soares. Jesus Cristo mudou meu viver. Uma ótima madrugada para você.

E você ouviu o Brother Simeon, linda demais, Eclesiastes, Eli Soares, Jesus Cristo mudou meu viver. E agora você ouve comigo, Kleberson Collins, Te adorar é meu prazer.

0: Senhor é o meu pastor, nada me faltará. Deitar-me faz em pastos verdejantes. Guia-me mansamente a águas tranquilas. Salmos 23, 1 e 2.
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chegar atrasado, mas adiantado também ele não chega, viu? Ele tem uma hora certa e às vezes não é a nossa. Espera, vai acontecer.

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1: E o Madrugada com Deus já está de volta. Tem Sara Farias, o céu está baixinho.

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Você ouviu Nani Azevedo, Bendito Serei, Sara Farias, O Céu Está Baixinho. E agora vamos ouvir esta linda canção do Anderson Freire, aqui no Madrugada com Deus, Equilíbrio.

0: Espírito Santo!
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6: Já estou de volta no Madrugada com Deus, tem novo som, Além do Céu Azul.

0: Você ouviu Paulo César Baruch, Marcela Thaís? Ele continua sendo bom. Novo som, Além do Céu Azul. Continue ligado.
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0: O Madrugada com Deus já está de volta. Tem Samuel Sabino, Aceita.

0: Agora no Madrugada com Deus, mais uma canção para você recordar e matar saudade.
1: Essa aqui se chama Vou Me Lembrar.

0: Você ouviu o Resgate, Vou Me Lembrar, aqui na programação do Madrugada com Deus, e eu volto já já.
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1: E você ouviu Fruto Sagrado, Não Quero Mais Acordar Assim. E o Álvaro Tito e Marina de Oliveira, Sentimentos. Obrigado a todos que ficaram ligados com a gente, ouvindo Madrugada com Deus. Que Deus te abençoe. Deixando vocês com a minha última de hoje, a Bruna Oli, Minha Certeza.

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6: Bom dia, está começando mais uma Alvorada Sertaneja no seu rádio e é final de semana. Que você tenha um ótimo final de semana e fique comigo aqui em duas horas te faço companhia. Começando a Alvorada Sertaneja, você que está aí na roça, você que está trabalhando, está aí no seu trabalho, está aí na estrada, caminhoneiro, meu forte abraço para você. Nosso programa só está começando, começa com Milionário e José Rico, Duas Camisas, em seguida Mato Grosso e Matias, O Lavrador, e fechando com Gian Giovanni. Um ótimo dia para você!

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4: Já estou de volta aqui no seu rádio Alvorada Sertaneja e você ouve comigo de Paulo e Paulino cantando O Coração Chora.

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6: Já estou de volta aqui no Alvorada Sertaneja, no seu final de semana, você curtindo modão comigo. E agora vem chegando Rio Negro e Solimões, Chora Viola.

0: Tangue Caipira. E agora vem chegando os nossos recados e eu volto já.
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4: Já estou de volta no seu rádio e você ouve comigo o prato do dia com Tião Carreiro e Pardinho.

0: você ouviu Lourenço e Lorival, Menina da Aldeia, Pescaria com Ronaldo Viola e Praiano. E deixa eu mandar alô para o Bartolomeu, tá ouvindo a gente? É de Areias. Obrigado, Bartolomeu, obrigado pela companhia. E agora vem chegando os nossos recados e já já tem mais música pra você.
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4: Já estou de volta no seu rádio, investigando Bruno e Marrone, Por Que Choras?

0: E você ouviu Chico Rei e Paraná, Dois Caminhos, o Chitãozinho e Chororó, Bom Dia. E bom dia pra você que está ligado no Alvorada Sertaneja. Continue com a gente, já já tem mais.
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0: E já estou de volta. Um ótimo dia para você que está ouvindo Alvorada Sertaneja. E você ouve comigo, Christian Ralph. É só dizer o preço.

0: eu, João Paulo e Daniel, a culpa é sua. E agora vem chegando os nossos recados e eu volto já.
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0: Já estou de volta no seu rádio e você ouve comigo Bruno Marrone. É nisso que dá.

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0: e o milionário José Rico, mãe de leite. E agora vem nossos recados e eu volto já.
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0: E o Alvorada Sertaneja já está de volta. Tem goiano e paranaense, o doutor e o caipira. Um ótimo dia para você.

0: E você ouviu Pedro Bento e Zé da Estrada, Velho Peão. Para você ligar com a gente, um ótimo dia e continue aí. Daqui a pouco tem muito mais no seu rádio.
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0: Já estou de volta no Alvorada Sertaneja, no nosso final de semana. E você ouve comigo, Chico Rei Paraná, Operário, Vida, Viola.

0: E você ouviu Ronaldo Viola e Praiano, Paixão Desenfreada, o Teodoro Sampaio, Eu e a Lua. E assim finalizamos o Alvorada Sertaneja no seu rádio. Um ótimo dia para você, um ótimo final de semana e até o nosso próximo encontro.
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4: Ô, cheiro velho, como é que tu tá, hein, velho? Fim de semana chegou e então é bom por demais, porque chegando o fim de semana, já tá chegando por aqui também mais uma das bagualas do Rio Grande contigo no Estância Nativa, abrindo o programa de hoje, as cinco marcas do Pampa.

Correia, que chega para engrandecer o nosso trabalho, cantando junto esta marca.

0: Valdomiro Maiká, vivente, está aqui presente no nosso programa. No Estância Nativa desse fim de semana.
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3: Vamos aí, no velho. É por aqui mesmo, nesta instância, que fizemos a nossa paragem para dizer onde é casa, para toda essa indiada macanuda que segue com a radiola ligada por aqui e vai bufando a radiola. Mas quem vai agora bufar é o Fabiano Farias. É ele que tá chegando por aqui numa instância.

0: desse jeito, enjada. Tchê, barbaridade. Fechando mais um bloco por aqui do Estância. Estância Nativa, volta já. 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
4: E conta, Patrício Velho, tu estás na companhia aqui do nosso programa, o Estância Nativa. E dele que dele, Legião Gaúcha, chega assim, ó.

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0: Oliveira, especial de primeira, pra ti, tocando aqui, no nosso Estância Nativa.
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3: Tio Chico.
4: É, temos aqui, vivente. Buenas. Seguindo com nosso programa, aqui o Estância Nativa do fim de semana, trazendo as boas marcas e as cuiudas do Rio Grande do Sul, só pra tu ouvir, gente, é bom, te conto, sim. Vamos abrir esse bloco assim, ó, com o Grupo Querência.

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3: Muita imprensa enjada macanuda, a nossa comitiva vai que vai. É, tá aqui, ó, seguindo, vamos nesse tranquito, bagual e galponeiro, a boa marca do Rio Grande do Sul te fazendo um costado. É hora de trazer Mano Lima, viu?

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a gente vai arrancar. Primeiro flocha para depois tirar dura. E assim o homem, quando sai fora do seu eixo, influenciado por cultura de outras querências, muitas vezes se vai embora como uma folha seca. Por isso todos aqueles que lutam pela cultura e pela raiz de minha terra, em nome dos meus filhos, muito obrigado. Porque se não fosse isso, talvez nós tivesse mais extraviado do que filho de perdiz. Pense nisso, que é pelos pensamentos que as atitudes começam. E um homem nada mais é do que o reflexo dela. Lute pela sua terra e cresça junto com ela.

0: Presidente, esse é o Portal Gaúcho, fechando mais um bloco no Estância Nativa.
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5: Alô, gauchada, já estamos em retorno contigo. É fim de semana e o Estância Nativa.

0: Adelar Bertuzzi, eu te disse, hein, Juvéio, aqui no nosso Estância Nativa.
1: Estância Nativa, é Rio Grande, tchê. 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
0: Alô, gauchada, como é que tu tá, vivente? Bom final de semana pra ti. Tá com a radiola ligada por aqui. Quem é que tá aí? Então tá bueno, tia. Grato por esse costado pra toda essa indiada que segue conosco, né? Vamos no tranquito? A boa marca do Pampa seguindo contigo, Alan Moreira.

Rio Rico, nós os monarcas e o grupo Manotaço, pegamos carona sim, na garupa do grande cavalo preto dos irmãos Bertucci. Um abraço, amigo Adelar.

0: aqui na Radiola. Manotaço, também presente no nosso programa.
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2: Indiada Macanuda, então tá, buenas pra ti, grato pelo costado. Vamos seguindo com o programa Estância Nativa do fim de semana, tchê. Pra toda essa Indiada Macanuda que tá com a radiola ligada, buenas, grato, vento chucro, é assim, ó.

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cheiro velho. Essa foi pra fechar, guri. É o grupo Minuano, tchê. Buenas, gauchada. Hora de ir embora. Agradecer por mais uma semana vivente. É ou não é, tchê? Então tá. Pra ti, grato pelo costado. Fim de semana, fechando o programa do Estância Nativa. Grupo Iguaria Campeira. Bonita por ter mais no programa Estância Nativa. De volta no próximo programa, tchê. Grato pra ti, vivente. Aos teus afamiliados e querenciados, como se diz, ó, tudo de bom pra ti, vivente. Até a próxima.

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1: Ok, vamos, gurizada, chegamos por aqui com Nação Gaúcha, o melhor do Rio Grande, pra gente curtir por aqui a partir de agora. Roncando as gaitas, trazendo aquelas que a gente gosta de ouvir. Tá começando.
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1: Eu sou o Fabiano Farias e por aqui seguimos então. Vamos aumentando o volume do teu radinho para você que acompanha também pela internet, longe, muito longe. Vamos que vamos. Trazendo já de primeira, abrindo a sequência aqui no Nação, fim de semana com você. Grupo Campirismo, Quando a Gaita Chora. Tem Judiado da Idade, Pedro tá sendo os farrapos de vestido colorado. Tá começando agora, Nação Gaúcha.

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1: Olha que dá, seu gaiteiro, seguindo por aqui o Nação Gaúcha, os farrapos de vestido colorado, teve judiada a idade, Pedro Hortaça. Fechando a nossa primeira sequência de hoje, os mateadores, Chinoca. Depois desse intervalo por aqui.
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2: Segue na sua gaúcha, sim. Vamos roncando as gaitas, seu gaiteiro. Grupo Camperismo, eu quero também. Tem por aqui os Garotos de Ouro cantando e tocando viola. E ainda Pataqueiro, Grupo Matizes. É a sequência do Nação.

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1: Dale seu gaiteiro, grupo Matizes, Pataqueiro, tocando. E os garotos de ouro por aí também. Pra fechar mais uma sequência, tá chegando o grupo Querência. Vida de Campeiro, é o Nação Gaúcha pra você.
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2: Nação Gaúcha seguindo. Última sequência hoje já nas saideiras aqui do Nação Gaúcha. Os mateadores estão chegando. Eu, mais ela e o tostado. Tem Vaneira Véia, João Luiz Corrêa com JJS. Nação Gaúcha pra você.

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1: Os Farrapos, Amor por Esse Chão, teve Vaneira Véia. Também chegando mais aqui, fechando a nossa edição de hoje. Já tá na hora de fechar as porteiras. Vamos que vamos, Mateadores finalizando, fincando o garrão. Tô indo pra você, um grande abraço e até o próximo Nação Gaúcha. Um ótimo final de semana.
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17: Bom dia, meus amores. Bom dia, pessoal. Tá no ar o Show da Manhã. Sua companhia perfeita para começar o dia com um pé direito. Músicas atuais, energia positiva e muito alto astral. Fica com a gente que o som hoje tá imperdível. Bom dia!
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0: E assim a gente fecha mais uma edição do Show da Manhã com Jonatas Gonçalves. Valeu pela companhia e não esquece que a gente tá aqui todo dia neste horário, tá? Com os maiores hits e a sua vibe favorita. Fica na sintonia, a música continua.
1: Uma
0: tchau, gente.
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2: Padre Reginaldo Manzotti com a Loki. Linda canção. Vou para o alvo.
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0: Padre Reginaldo Manzotti com a Loki Voo para o Alvo. Gostou? Daqui a pouco tem mais músicas, fica na
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0: Tá?
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0: Voltamos e o show da manhã segue firme, trazendo só pedrada musical. Tá preparado pra mais uma sequência de hits?

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4: Anos 2000 é rock nacional. Das antigas, Raimundos, Mulher de Fases. Bom, pra quem tem mais de 30 anos, você vai lembrar dessa.

Mulher de Fases, Raimundos, na programação, gostou? Depois do intervalo a gente continua com muito mais sucessos para recordar a

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16: 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Bom dia!
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18: 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E aí, já tomou seu café? Porque aqui a energia não para. Vamos seguir com os sucessos que estão bombando por todo o Brasil.

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0: tudo que você gosta numa só sintonia, no seu dia a dia, para ficar ligado na rádio o dia inteiro. Investe em mim, do Jonas Esticado. Bebê, investe em mim. A gente vai pro intervalo, daqui a pouco tem muito mais músicas. Tá gostoso, né? Eu sei, tá maravilhoso. Tá muito gostoso ter você aqui com a gente na programação, tá? Depois do intervalo tem muito mais músicas. Eu, se fosse você, não saía da sintonia.
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0: Batidão!
1: E Guilherme Benoit! Obrigado, gente.
2: Obrigado, gente. Que coisa linda.
3: Senhoras e senhores, uma salva de palmas só Guilherme Benuto.
0: Muito obrigado.
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1: da manhã. Pra quem tem um bom gosto musical, Sorriso Maroto com Jorge Mateus, Guerra.

0: Sorriso Maroto com Jorge Matheus.
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0: Guerra Fria na programação. É um sambinha com pagode misturado com sertanejo, né? Bem gostoso. Depois do intervalo tem muito mais músicas. Eu espero que você esteja gostando muito da programação.
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12: Estamos de volta na melhor programação do seu Daio nesta manhã gostosa. Bom dia!
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0: Simone Luigi!
1: Yarmanu!
0: Samanu! Gachi!
1: Tchau, gente, obrigado!
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3: Chegou a hora de ouvir o que está em alta. 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
2: Você ouviu a primeira, agora chegou a vez da segunda concorrente. Vota já pelo WhatsApp.

0: Prefiro acreditar.
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2: Tá quase decidido, hein? Vamos ouvir a terceira música e você já pode mandar a sua escolha pelo WhatsApp.
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8: E chegamos por aqui com a nossa sequência do Super Hits para você curtir sempre muita música boa. Tá tudo bem por aí? Vamos juntos.
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8: Eu sou o Fabiano Farias, é muito bom estar na sua companhia, trazendo muita música pra gente curtir juntos a partir de agora. De primeira, abrindo a nossa edição de hoje, o Panda tá cantando. Chega pra cá, Panda, toca telefone, curte aí.

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1: Uber Hits, Aikido, João Neto Frederico com a Mariana Fagundes tocando. Tem mais sucessos daqueles que a gente gosta de ouvir. Sabe o que tá chegando agora? Sammy Rico, filho do Zé Rico. Ele cantando Último Romântico pra curtir.

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13: Super Hits por aqui, tem muito mais. Peão todo tatuado que tá chegando agora. Manda tua mensagem, manda o teu louco, manda a tua pedida que a gente vai tocando. Super Hits segue.
14: Segura, Peão.

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11: Super Hits de volta por aqui, sim. Mais sucessos, muito mais sucesso. Tá chegando o que agora, seu locutor? Bala de festim. É pra curtir? Aumenta o volume.

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1: Primeiro lugar em todo lugar, porque tem você aí. Vamos chegando com mais a Maria Cecília e o Rodolfo cantando I Love You Say Demais pra curtir agora. Super Hits, segue.

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6: Super Hits seguindo por aqui com muito mais sucesso. Aquela super sequência. João Neto Frederico tá chegando, Moda Derramada.
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0: Super Hit seguindo, Pedro, Neto e Matheus com Cleiton Romário, localização. Vai seguindo com mais, tem mais. O Danilo Davi tá chegando. Eu não sou terapia, Super Hits não faz.
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9: Super Hits seguindo, seguindo. Vem mais, intervalo rapidão, já tem som chegando com a Maiara e a Maraísa 9010. Chegando agora, curte aí.
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Teoria do Pecado, Grupo Menos é Mais com a Simone Mendes. E vem sequência, Gustavo Lima. Tua hora de cantar, Gustavo. Pensamentos intrusivos.

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5: Super Hits de volta, sim. A sequência do sucesso. João Bosco e Vinícius, melhor escolha. Manda tua pedida aí que a gente vai tocando. Super Hits é pra você.

só aquela seleção gostosa, hein? É o melhor no Super Hits. Hugo Henrique vem cantando aqui, Maus Bocados, nessa regravação desse grande sucesso lá do passado, aqueles que a gente canta junto. Canta aí.

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5: Super Hit seguindo, o sucesso não pode parar. Tem mais por aqui, tá chegando Israel e o Rodolfo. Hoje não, Super Hits é a música.
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10: Super Hits seguindo com as saideiras de hoje já na última sequência. Tempo passa, hein? Vem por aqui, Maiara e Maraíza, Sorte de Alguém, última sequência.
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Super Hit, sempre bom de ouvir, sempre com você, onde você estiver. Zé Neto Cristiano, oi, tudo bem? Pra fechar nossa edição de hoje, João Bosco e Vinícius, Pare Apagado. Tô indo, um grande abraço, até mais, tchau.

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3: Muito bom! Eita, coisa boa estar com você, hein? Vamos juntos, a partir de agora, hoje somente até as duas, tá? Tem uma da tarde, tem clássicos 97, modão na sua programação. 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Maravilha, tamo juntos, hein? É, hoje sabadão. Dia 19 de setembro de 2026. E a primeira de hoje. Olha aí. Christian Ralph. Sou eu. Boa tarde pra você.

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8: Muito bem, muito bem. Chegando em mais uma edição do Hora Livre. Que bom saber que você tá por aí. A partir de agora, a gente vai viajar nas emoções, viajar no túnel do tempo, para conferir os grandes clássicos dos anos 60 até 2019. Tá preparado? Tá preparada pra gente viajar? Bora lá então, porque a nossa embarcação vai sair a partir de agora com os grandes clássicos. Só música boa que não tem idade pra gente recordar, pra gente viajar mesmo, hein? Olha, o programa de hoje está repleto, uma seleção super especial feita a dedo. Nosso Hora Livre Flashback, que tá começando, tá repleto hoje pra você curtir e adorar. Bora lá começar o programa de hoje ao som de 1999, Pet Shop Boys, Always On My Mind.
6: Olha ali.

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2: Hora Livre Flashback, mais uma edição. E a gente está conferindo só os grandes clássicos, as naftalinas, que todo mundo gosta de conferir e curtir, viajar nas emoções. E olha, o programa tá pela metade. A primeira metade já foi pra conta e a gente segue curtindo, porque tá chegando mais um bloco, o segundo de hoje, e a gente traz o som de 1988. The Look com Roxette.

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1: Hora Livre Flashback, para fechar muito bem o programa de hoje, agradecendo a você pela companhia, pelo carinho, valeu demais estar com você, foi muito bom. A gente se fala na próxima edição do Hora Livre, viu? Uma hora direto, sem intervalos. Eu adorei o programa de hoje, foi uma playlist super especial e na próxima edição, com certeza, vai ter mais. Tá preparado? Tá preparada? Já vai aí preparando, agendando pra gente conferir juntinhos por aqui nessa rádio super especial. Inté, axé, amém. Aquele abraço, saúde e paz. O resto a gente corre atrás. Tchau, tchau.
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15: Posso sair de casa bem cedo, mas acordar só depois do meu café. Bora tomar uma dose de café agora? O dia não começou ainda legal pra você? Não, eu não sei o que fazer porque meu dia não tá rendendo. Calma, bebê. Toma um cafezinho, um café de alegria, de positividade, ou aquele café amargo mesmo pra dar um balanço. Bora lá que o final de semana só tá começando.
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15: Muito bem. Final de semana na área, que isso? Olha nós aqui outra vez. Show da Tarde, bebê. Muito bom saber que você tá por aí em casa, no trabalho, viajando, você de perto, de longe. Mais uma programação daquelas com a melhor playlist do seu rádio, hein? É música nacional, música internacional, as novidades, as velhinhas também passam por aqui. Bora lá agitar esse final de semana. E aí, como foi a sua semana? Vencemos, né? Graças a Deus. Bora lá então começar mais um final de semana com a Beyoncé. Ela traz a música novíssima, Texas Roadhouse.
16: Alegria muito

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0: como vai a sua? 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
2: É fácil entrar na vida de alguém que já tem alguém e ficar cobrando o outro lado. Agora, terminar com alguém por causa de alguém não é assim tão fácil. Mas já que você faz tanta questão, então, combinado, 9:30 você manda o...

0: Vai, sapato.
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3: Show da tarde. Comigo, Fábio Bruno. Aí sim. Todo mundo curtindo o volume máximo. Essa playlist sensacional. Fica por aí. Depois do break tem mais, hein? Tá gostando? Eu também tô adorando.

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16: Muito bem. Voltamos, bebê. Bora lá. Chegando com mais um bloco no Show da Tarde. Bora saber quem tá com a gente. Vai pedir música, dar pitaco na nossa playlist. E aí sim.
17: Que é o grandão, ele pediu uma música do Charlie Brown, oferecido pro meu amigo Jason.
18: Alegria muito alto astral.

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0: Bora lá, Show da Tarde na área, melhor playlist musical do seu rádio, melhor da música nacional e internacional. A gente vai curtindo no volume máximo, todos os estilos passam por aqui. É uma salada musical, né? Você gosta? Eu também. Então fica por aí que depois do intervalo tem mais.
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0: 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Voltamos! Atenção, atenção, senhoras e senhores. Bora lá, hein? Bora abrir mais uma sequência. Você que tá ligado com a gente, onde quer que esteja, que bom saber que você tá por aí. Tá chegando o som do César Menotti e Fabiano, Não Era Eu.
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0: Show da Tarde comigo, beleza pura, bora lá, hein? Depois desse bloco aqui, oba, que coisa boa, tá chegando rápido o intervalo e eu volto trazendo muito mais, prometo, fica por aí.
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0: Muito bem, voltamos rapidinho, viu só? Coisa maravilhosa, coisa boa. Olha nós aqui no Show da Tarde para alegrar a sua vida. Bora lá, hein, você de casa, no trabalho, viajando, pertinho, tá longe, oba, seja bem-vindo. Bora lá, sabe quem tá com a gente, vai pedir música, vai dar pitaco na playlist de hoje.
13: Mas aí, coração, põe um bom gosto aí, com gentileza, se não for muito incômodo, ok? Bom trabalho, valeu.
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0: Muito bem, só na Tati na área, mais um bloco pra conta. Tá gostando, né? Poxa vida, que programa sensacional esse hoje. Fica por aí, daqui a pouquinho, depois do break, tem mais.
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1: Voltamos! Atenção, senhoras e senhores, olha nós aqui outra vez. E bora lá, trazer mais sucesso na programação do Show da Tarde. Tá na hora de curtir o som do Bruno e Marrone. Por te amar demais.
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1: Eu sou apaixonada nessa moda aqui.

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1: Show da tarde na área, no comando de muita música. Euzinho, Fábio Bruno, fica por aí depois do break, depois do intervalo. A gente traz mais uma sequência daquelas e todo mundo gosta. Fica por aí, bebê.
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1: Muito bem, voltei, sou eu. Bora lá, que tá na hora de abrir mais um bloco. Agora é a vez de pedidos musicais, hein? Quem será que tá com a gente? Vai pedir música? Vai dar pitaco na playlist aqui do Show da Tarde, bora saber.
11: Aqui é o Ramon, gostaria de ouvir Black Eyed Peas. Valeu, tamo junto.
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1: A gente só vai saber se tentar, Lucas.
2: Só se tentar, Lucas.
1: Vai ser o jeito.

0: filho. Bom demais.
1: Lucas Duque, lá na Prada.
0: Lá na Prada e Lucas Duque.
2: Obrigado. 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

0: Show da Tarde. Esse sou eu. Maravilha, que bom ter você aí com a gente. Ó, depois desse break, a gente vai trazer mais música. Então fica por aí. Tem mais uma playlist aqui que eu preparei especialmente pra você curtir, hein? Vem comigo, vem bebê, fica aí com a gente.
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11: Muito bem. De volta com o Show da Tarde. Você ligado com a gente, onde quer que você esteja. Que bom saber que você está por aí. A partir de agora, mais um bloco chegando por aqui no Show da Tarde, hein? E bora lá, hein? Bora lá trazer mais música pra gente curtir. Tá chegando o som do BTS, The Planet.
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0: 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Olá, olá, Show da Tarde na área. A melhor programação musical do seu rádio, playlist sensacional, o melhor da música nacional e internacional passando por aqui. Depois do intervalo tem mais.
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5: Muito bem, voltamos rapidinho, viu? Vamos ali, voltamos, bebemos uma aguinha. Opa, estamos de volta. Show da Tarde na área para alegrar o seu dia. Bora lá trazer participações. Tá na hora de saber quem é que tá pedindo música.
17: Meu nome é Fabiano, manda Camilo Rabelo.
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1: Muito bem. Sou eu. Bora lá que o programa de hoje está acabando. Muito obrigado a você pela companhia, pelo carinho da audiência. Valeu demais. Tô indo, mas eu volto no próximo programa, tá bom? Obrigado aí pela companhia, pelo carinho da audiência. Uma ótima programação para você. Continue aqui com a gente. Beijo no seu coração. Até a próxima. Tchau, tchau. Saúde e paz. O resto a gente corre atrás.
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15: Olá, viajantes! É final de semana e estamos por aqui para mais um Nostalgia 90. Nostalgia é um termo que descreve uma sensação de saudade idealizada e que às vezes irreal por momentos vividos no passado, associado a um desejo sentimental de regresso, impulsionado por lembranças de momentos felizes e antigas relações sociais. E já estamos preparados para mais uma viagem dessa. Não é mesmo, Ivan?
16: Já estou preparado, Kleber, para mais um programa nesse final de semana, para mais um Nostalgia 90. Vamos decolar, viajar nesta máquina da saudade. Começando com o codinome Beija-Flor, Luiz Melodia, de 1991.

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1: Alma Gêmea marcou o início do grande sucesso do cantor Fábio Júnior. Composta por Peninha, foi gravada por Fábio em 1994 no CD Fábio Júnior.

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0: Você ouviu Coração Pirata com Roupa Nova. Recados vem chegando e já já tem mais recordações.
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1: Nostalgia 90 já está de volta e chegando às Marcianas. Por que brigamos?

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1: Estreia da série Friends. 1994, Friends estreou em setembro de 94 nos Estados Unidos, retratando a vida de seis amigos em Nova York, tornando-se um ícone da cultura pop mundial. Reflexão: a série revelou o valor da amizade, sendo referência até hoje sobre vínculos sociais.
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0: Você ouviu Rick Renner, Cara de Pau, música de 1999. Recados vem chegando e já voltamos com mais recordações.
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6: Nostalgia 90 já está de volta, chegando na nossa máquina da saudade, os Paralamas do Sucesso, La Bela Luna.

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2: Chegando no seu rádio, Skank TV.

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10: Alô, amigos de todo o Brasil, estamos por aqui com Sertanejo Classe A. Vamos abrindo a sequência por aqui no nosso sertanejo. Vem Milionário, Zé Rico, Decida, tem Roberto Meirinho, Lágrimas cantando por aí. Teodoro e Sampaio também, Voltar pra Goiás. Começa agora Sertanejo Classe A. Seguindo.
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0: 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Daí o som do trio Parada Dura.
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0: Seguindo, seguindo. Por aqui estamos só começando. Então tem intervalo agora, é rapidão. Já voltamos já com mais, muito mais pra você.
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6: Sertanejo Classe A que vai seguindo por aqui. Intervalo foi rapidão e a gente traz um Felipe Falcão, só pra rimar, hein? Felipe Falcão, Carro e a Faculdade, Delei Dorivan, Manhas e Birras, tem João Mineiro e Marciano, esta noite como lembrança. E vamos juntos, porque aqui a moda é caprichada.
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1: É o sertanejo, Classe A, Teodoro Sampaio, Passe Livre, teve João Mineiro e Mariano, a música Esta Noite como Lembrança. João Mineiro e Marciano, sucesso garantido, aonde toque esses modão, relembrando o passado. Vamos chegando com mais por aqui? Vamos sim, depois do intervalo. Tem intervalo com os nossos apoiadores, a gente volta já trazendo por ali, ó, Zezé e Luciano, Daniel com Rick Renner, Darli e Darleno, de Paulo e Paulino, só os feras do sertanejo Classe A.
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1: Sertanejo Classe A não para, e mais música que vem chegando. Vem por aqui o Zezé Luciano, Cada Volta é um Recomeço. Tem o Daniel cantando com o Rick Renner, Avenida Boiadeira. Darli Darleno com o Tipaulo e Paulinho tá por aqui também pra gente curtir com volume máximo. Você de lá, daqui o melhor do sertanejo pra gente curtir juntinhos. Sertanejo Classe A.
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1: Modão bom, Darli Darleno com Di Paulo e Paulino, vou te bloquear. Aô, coraçãozinho chonado. Bom, chamando o intervalo por aqui, os nossos apoiadores, o Sertanejo Classe A não para. Voltamos já trazendo sequência. Edson Hudson, Maide Marcelo, Chico Rei Paraná, tudo isso depois do intervalo. É rápido, a gente volta já.
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1: Vai seguindo Sertanejo Classe A por aqui, tem o Edson e o Hudson. A música Escândalo de Amor chegando agora. Maida e Marcelo vem por aqui também. Pecado de Amor. Chico Rei, Paraná, Nosso Juramento. É só modão bom, hein? Aqui a música é selecionada mesmo.
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1: Viajante solitário comboio, César e Paulinho, Chico Rei Paraná, nosso juramento. É cada modão melhor que o outro, hein? É pra ficar do ladinho do rádio acompanhando o programa inteiro. Só modão caprichado. Aê, produção, sabe escolher a dedo as músicas, hein? Vamos chamando intervalo por aqui com os nossos apoiadores. A gente vai ali e volta já, trazendo mais sequência sertanejo classe A. Tô rimando hoje.
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1: Já voltamos, não falei que era rapidinho? Rapidinho, rapidão. Vem chegando Chitão e Chororó. Essa aqui você canta junto, Fio de Cabelo. E hoje o que eu encontrei me deixou mais triste. Um pedacinho dela que existe. 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Eduardo Costa, Cuitelinho, Zé Dávila e Fabiano cantam igualzinho Christian Ralph, mas não é Christian Ralph. A música é Esse Amor Que Mata. A música é do Christian Ralph, mas na versão do Zé Dávila e Fabiano. Segue por aqui Sertanejo Classe A.
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1: Hora que passa, trio Parada Dura com Rio Negro e Solimões, e a gente vai direto pro intervalo. Voltamos já com mais pra você.
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2: Vem um santo remédio, tire queda, é de graça, chora que passa. Eu tô cantando a música ainda, né? Trio Parada Dura, o intervalo inteiro fiquei cantando ela aqui, né? Vamos lá, o que vem chegando? Vem Mato Grosso e Matias, Foi Pensando em Você. Essa aqui, ai meu coração. Vem pra cá também, cantando Fátima Leão com Guilherme Santiago. Essa aqui é boa demais, pra desbotar a saudade. É o modão.
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1: Sempre por aqui com você, que bom, hein? Milei Milene, meus gerais, fechou mais uma sequência? Intervalo, já voltamos tocando em um Edson Hudson, Rony Robson, Mato Grosso e Matias, depois do intervalo.
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1: Já voltamos por aqui com Sertanejo Classe A. Tem. Edson Hudson falando as paredes. Rony Robson com Mato Grosso e Matias. Falso Juramento. Tem Rouxinol e Sabiá. Canção de um Amor Distante. Só música boa. Sertanejo Classe A que segue.
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1: Dava um balanço na proa, ia. Tinoquim, Tony cantando por aqui no Sertanejo Classe A. Olha, já tá chegando o final do programa, depois do intervalo, as últimas de hoje. É isso aí, depois do intervalo a gente finaliza.
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1: Já chegamos com mais um Abre a Gaita Gaiteiro no seu rádio, hoje diretamente do Cerrito, aqui da Fazenda Paredão, no rancho do seu Antônio Kister, que nos recebe, e é com ele que eu falo agora, né, seu Antônio, como é que tá, seu Antônio Kister?
2: Tudo bem.
1: Feliz da vida?
2: Feliz da vida.
1: O senhor conhece o padre Nivaldo?
2: Conheço muito.
1: Conhece? Já foi muita missa do padre Nivaldo. Padre Nivaldo, como é que tá, padre?
3: Tudo bem, Fabiano, tudo bem. É uma alegria estarmos aqui, né, o Antônio. Na primeira oportunidade que eu vim trabalhar em São José do Cerrito, eu tive a alegria, a satisfação de fazer uma roça de feijão no terreno do...
1: Mas o senhor lida até com lavoura, padre?
3: Colhemos 20 sacos de feijão aquela vez.
2: Por 3 anos.
1: Três anos produzindo feijão na fazenda. Seu Antônio, vamos começar a trazer os gaiteiros por aqui, aqui no rancho do seu Antônio Kister, Rancho Paredão. Vamos chamar o Célio Emerson para cantar, pode ser?
2: Então, tá bom.
1: Como é que tá, Célio?
4: Mas tudo bem, Fabiano.
1: Bom?
4: Como é que tá, amigo?
1: Beleza, junto com os gaiteiros a gente fica mais feliz ainda, né?
4: Com certeza, né, meu amigo?
1: O senhor vem chegando e não chega sozinho, vem trazendo quem na companhia aí, seu Célio?
4: Eu vou trazendo aqui meu piazote aqui, meu menino aí que vai fazer um costado comigo aí.
1: É, o Emerson.
4: Isso.
1: Como é que tá, Emerson?
5: Tudo bem, tudo certo, graças a Deus.
1: É, aprendeu com o Célio tocar gaita? Ah,
5: com certeza.
1: Então já tá no sangue já, né?
5: É isso.
1: Passando aí o talento de geração em geração. Quanto tempo de gaita já tocando com o seu Célio aí? Desde sempre?
5: Desde sempre, né? Desde que comecei a gostar de gaita, já...
1: Já tava lá, né?
5: E pegava a gaita e tentava aprender alguma coisa, né?
1: Um incentivo. Vem chegando o que pra gente aí?
5: Nós vamos fazer uma música aí dos Filhos do Rio Grande. Meu Juramento.
1: Meu Juramento? Posso pedir lá, gaiteiro?
4: Pode pedir.
1: Abre a gaita, gaiteiro!

0: Música bonita demais, essa música dos Filhos do Rio Grande, né? Emerson e Célio Kister. Vamos trazendo mais aqui, gurizada. O que, que vem chegando lá, seu Célio Emerson?
1: Tá chegando agora as mocinhas do interior.
2: Também vou oferecer aí pra todo o pessoal aí que estão assistindo aí, né? E os gaiteiros que estão preparados aí daqui a pouquinho no base aí.
0: Vão estar se apresentando. Abre a gaita, gaita!

0: As mocinhas do interior, música bonita demais. Seu Célio, Emerson, vocês são aqui do Cerrito, né?
1: Isso mesmo,
0: são do Cerrito. Bom demais ter vocês com a gente aqui no rancho do meu amigo seu Antônio. É parente de vocês, né, irmão?
2: Primo.
0: Primo do seu Célio. Isso. Sempre é bom ter vocês com a gente. Um grande abraço pra vocês, sucesso. Certo. Acompanha na rádio aí.
2: Tá ok. Valeu. Obrigado.
0: Vamos chegando com mais gaiteiro por aqui hoje, diretamente do Cerrito, do rancho do seu Antônio Kister, para todo o Brasil. Chegando esse gaiteiro por aqui, que tá bem conhecido também pras bandas do Rio Grande, com as músicas que ele andou gravando lá. Deus, né? Meu amigo Eloy D'Artora, como é que tá, D'Artora?
3: Mas olha, é um prazer enorme estar revendo meus amigos. Esse programa Bagaita Gaiteiro aqui já se formou, na verdade, uma família, né? E por isso que nós estamos aqui, levando um abraço a todos e o nosso carinho aos ouvintes, especialmente, né? Mas gosto muito das pessoas que nos rodeiam, das pessoas que estão conosco. Então, nosso abraço, nosso carinho.
0: Vou também cumprimentando aqui a Leia. Como é que tá, Leia?
4: Tudo bem. Tô feliz de estar aqui de volta com vocês e um abraço para todos que estão ouvindo.
0: O que, que vem chegando lá pra gente, gurizada?
5: Vamos fazer uma coisa nova aí hoje, né?
0: A qual música que vai chegando lá?
3: Abre a gaita, gaiteiro!
0: Música Abre a gaita, gaiteiro? É. Já gostei antes de escutar, já. Já gostei antes, né? Música Abre a gaita, gaiteiro? Então, já vou pedir diretaço. Posso pedir?
3: Pode.
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0: E abre a gaita, gaiteiro, bom demais! Que música mais linda! Essa aí vai estar no próximo CD. Essa vai estar no próximo CD. Muito obrigado pela homenagem ao programa, toda essa família, né?
1: Muito importante, Fabiano, a gente viver nesse mundo com harmonia e ter amigos. Nossos amigos, nossos colegas músicos. Cada um, como eu disse, cada um apresenta o que sabe com estilo bonito e faceiro.
0: E fica bonito, né?
1: Então, isso aí é uma coisa muito importante na nossa vida.
0: Bom demais. O que, que chega na sequência lá, Doutora?
1: Nós vamos agora fazer uma música de um grande gaiteiro e compositor, que é o Porca Véia. Mas essa música foi gravada pelo gaiteiro dele, o Fernandinhos. Fernandinho, né? Grande cartunista, parceiro do Porca Véia, que tem o título de Castração a Pialo.
0: Vamos lá, Castração a Pialo. Abre a gaita, gaiteiro.

0: Castração a Pialo, tá aí, Eloy D'Artur, os Ponchanos. Beleza, gurizada, bom demais ter vocês junto com a gente aí. Beleza, valeu Eloy, Leia, um abraço. Chegando mais gaiteiro por aqui, esses gaiteiros que vêm lá das bandas de Ponte Alta, terra do Padre Nivaldo. Meu amigo que é integrante dos irmãos em Kimmeyer, Sebastião Kimmeyer, como é que tá, Sebastião?
1: Tudo tranquilo, Fabiano. Mais uma vez a gente está entreveirado com essa gauchada, essas prendas por aí aqui no Cerrito. Então é um prazer imenso a gente estar novamente nesse programa Abre a Gaita Gaiteira. Então, e em seguida eu estou mandando uma música lá para o meu mano, que ele não pôde comparecer, e para todos os ouvintes de Ponte Alta, dos outros municípios, que é bastante gente, como diz o João
0: Paulo. É muita gente.
1: E para todos os visitantes.
0: Beleza. Tomás, como é que tá, Tomás?
2: Bom, por demais. Até queria falar pro pessoal aqui que eu sou crioulo dessa terra, né?
0: Você falou que tem uns parentes aqui?
2: Eu sou daí, das grotas aí pra baixo.
0: Das grotas? Beleza.
2: Eu até quero mandar uma música pro pessoal lá, pro meu primo lá, o Fredinho, Sebastião. Pessoal do Glória pra ali, vai pra esse povo ali.
0: O que você vem trazendo pra gente aí, gurizada?
2: Dúvidas de amor.
0: Abre a gaita, gaiteiro.

0: Irmãos em Kimairo, hoje representado pelo Sebastião e o Tomás cantando junto. O que que vem chegando lá?
1: Essa música é do Baitaca, Tapera.
0: Tapera.
1: É uma música bonita.
0: Vamos lá então. Abre a gaita, gaiteiro.

0: Tá aí, Itapera, música bonita, né? Diretamente da Ponte Alta, hoje aqui na terra dos parentes, relembrando o passado também aqui, né? Você se criou aqui na região?
1: Me criei, por aí.
0: Quero já agradecer a presença então, do Tomás. Sebastião?
2: Sim.
0: Muito bom ter você com a gente aí. Valeu, gente, um abraço. Chegando mais por aqui, esse cantor que vem chegando é bem conhecido, não só por aqui, mas então na Serra Catarinense já passou por quase todas as cidades. Em algumas ficou bastante tempo, em outras passou mais rapidamente. E agora está em Ponte Alta, porque o Padre Nivaldo é nosso. Padre Nivaldo, como é que tá, padre?
3: Tudo bem, Fabiano, uma satisfação, mais uma vez, estar participando aí do programa Abre a Gaita Gaiteiro. E com alegria aqui na casa do Antônio Kister, que isso aqui era um sonho.
0: Fazendo a paredão.
3: Gaitaço. Aliás, ele sempre faz gaitaço aqui, né, Val? É. Sempre que a gente estava por aqui, de vez em quando fazíamos gaitaço. E quero mandar um abraço para todos os ouvintes que sempre estavam sintonizados conosco, acompanhando a programação do Mesclado. Que é todo o pessoal aqui da Erva Doce, do Socorro, da Cruz Alta. E aqui em Santo Antônio, nós estamos aqui na localidade Santo Antônio, no Paredão, aqui na,
0: Paredão.
3: Na casa do Antônio. E aqui tem o Dalvira, a Salete, o Dirceu, a Marli, o Kiko e a Dona Eva e toda a família que estão sempre sintonizados. Seu Elmar Mota, né, a Dona Vanilde.
0: Vamos tocar o que na sequência pra gente aí, padre?
3: Nós vamos cantar uma música aí.
4: O que tem a rosa, né?
0: Vamos lá então?
3: O que tem a rosa.
0: Abre a gaita, gaita.

0: O que tem a Rosa, Padre Univaldo? Muito bom ter o senhor junto com a gente, né? Grande parceiro do programa.
1: Sabe que eu gosto da música, eu gosto do canto, né? Porque o canto alegra a alma.
0: É emoção, né?
1: O canto anima.
0: É. E música boa junto com os amigos, fica tudo perfeito, né?
2: É aquilo que eu falei, né? Nosso Abra Gaita é uma família incomparável.
1: Temos que um dia também fazer um programa lá na Palmeira, né?
0: Na Palmeira.
1: E eu, como palmeirense de coração, vou articular essa gravação, esse programa na Palmeira.
0: Mandar um abraço pro Fabrício Inkmaier lá, né?
1: Exato.
0: Ô, Fabrício. Inkmaier. Valeu, padre. Valeu, Loi. Valeu, gentil.
2: Obrigado, um abraço, um carinho a todos.
0: Chegando mais por aqui, esses artistas que são daqui, né? Do Cerrito. Conhecidos por aqui como o Trio da Serra. Recebendo eles hoje aqui, o João Batista. Também aí o Jardir Ortiz?
3: Ortiz.
0: E o Zé Neto, que veio sem o Cristiano hoje, né? Zé Neto.
3: Tempo, né?
0: Oi?
3: Muita chuva.
0: Muita chuva. Vamos cumprimentando a rapaziada aí. Seu Jardir, como é que tá, seu Jardir?
3: Tá tudo beleza.
0: Tá agora tudo beleza.
3: Estamos começando de novo na música, de novo.
0: É? Porque tinha parado?
3: Nós tinha meio parado, mas agora
0: começamos. Mas não pare, homem do céu. Também aqui o Zé Neto. Como é que tá, Zé Neto?
4: Tudo bem, graças a Deus.
0: E também aí o João Batista. Como é que tá, João Batista?
5: Tudo bem. Então, estamos aqui de volta, né? E com muita satisfação.
0: O que vem chegando lá, gurizada, pra gente?
4: Vamos tocar a música do Almirinho, Canivete e Pitoco.
0: Abre a gaita, gaiteiro!

0: Canivete, bom demais, trio da Serra. O que, que vem chegando na sequência por lá, gurizada, trio da Serra?
1: Vou tocar o baile na Serra.
2: Baile na Serra.
0: Baile na Serra?
3: Abre a gaita, galera.

0: Baile da Serra, Trio da Serra, Trio da Serra, bom demais ter vocês junto com a gente, pessoal aqui do Cerrito. Valeu, gente, um abraço pra vocês, até a próxima. Chegando mais gaiteiros por aqui pela vez, esse que também é da família Kister, né? Ô família pra ter gaiteiro, né? Parece a família Inkmeyer. Meu amigo, seu Osvaldo Kister, como é que tá, seu Osvaldo?
1: Beleza pura, melhor agora.
0: O senhor é o quê do seu Antônio Kister?
1: Eu sou irmão.
0: Irmão? Diz, né? O senhor é aqui do Cerrito também, né?
1: Eu sou natural daqui, mas moro no município de Vargem.
0: De Vargem? Vargem logo pra sequência aqui, já estamos quase em Vargem ou não?
1: Vargem.
0: Quase em Vargem.
1: Gente, Fabiano, aqui é esse rancho, ele fez pra nós tocar gaita e comer peixe, horta e meia.
0: Mas se ficou preparado do tipo,
1: lugar. Eu tô, né, na peleta, nas roças, por lá, nas andanças, e acabou com uma ligação. Ó, venha comer peixe, tocar gaita, que hoje é o dia. É. Eu abandono tudo e saio correndo.
0: É aquele negócio, tá estressado, vai pescar.
1: É, é verdade.
0: Aqui, aqui é desestressa. Que lugar bonito aqui, né?
1: Bonito.
0: O que vem chegando lá, seu Osvaldo?
1: Eu vou fazer uma música do Porca Véia, que sou muito fã do Porca Véia, né? Então vou me emprestar um cavalo muito bom que ele tem nas voltas por aí, que é o Cavalo Tostado.
0: Essa música é boa.
1: Boa.
0: Essa música tá no meu CD. Posso pedir Cavalo Tostado lá, gaiteiro?
1: Pode
0: ser. Seu Osvaldo, abre a gaita, gaiteiro.

0: Cavalo Tostado, essa música é bonita, né? Porca Véia. Tá aí, meu amigo Osvaldo Kister. O que, que vem chegando pra gente depois dessa música Cavalo Tostado? O que, que chega na sequência?
1: Vamos fazer outra cavalo, é uma música muito campeira, muito tradicional. Também não posso deixar de oferecer pro dono da casa, né?
0: É.
1: Tá ali assistindo e escutando e ele gosta.
0: Pois é, falaram que ele toca gaita, mas tá meio parado.
1: Ele é cabreiro,
0: né?
1: Mas ele tem talento também.
0: Tem talento. É.
1: Então vai ser o Tordilho Negro.
0: Tordilho Negro?
1: De estilo serrano, sim.
0: Bom demais. Posso pedir lá? Vem nas gaitas então aí do seu Osvaldo, também o Célio no violão do Edson. Abre a gaita, gaiteiro!

0: cavalo mais famoso do sul do Brasil, é o Tordilho Negro, meu amigo Oswaldo Kister. Muito bom ter você junto com a gente aqui no Abre a Gaita Gaiteiro. E sempre esteja junto com a gente.
1: Obrigado.
0: Valeu, seu Oswaldo.
1: Parabéns para ter o serviço também.
0: Estamos tudo junto e misturado aqui, né? Aqui o sucesso é dos gaiteiros. Ai, gurizada. Vamos chegando com mais por aqui. Pela vez, esse gaiteiro também muito famoso pelas bandelagens de toda a região.
2: Oh, que coisa boa. Vou
0: cumprimentar meu amigo João Ferreira, Joãozinho. Da Celesc. Exato. Como é que você tá, meu amigo?
3: Bom, graças a Deus, ô Fabiano. E nós vamos puxar uma música aqui do que é do Renato Borghetti, Missioneiro.
0: Missioneiro?
3: É, e eu vou oferecer pro pessoal de Ponte Alta, que eu gosto demais daquela
0: turma.
3: Localidade lá, eu morei 10 anos na Ponte Alta, né? Mandar aquele pessoal lá essa música.
0: Beleza, é Missioneiro? É
3: Missioneiro.
0: Posso pedir lá? As gaitas do Tomás aí... do João Ferreira, no violão do Edson. Abre a gaita, gaita!

0: Joãozinho, Joãozinho, João Ferreira! Aiza, Gaiteiro! Bom demais, né? O que, que vem chegando lá, Gaiteiro?
1: Madrugada do Albino Manique. Aí eu vou oferecer pro Moacir, que pediu pra me tocar essa música pra ele aí. E, mas o pessoal, nossa, o pessoal todo aqui da...
0: Pra muita gente.
1: Pra muita gente, né? Disso
0: Tá certo. Vamos lá então, posso pedir? Abre a gaita!

0: Dale que dale, gaiteiro! Pro nosso amigo Jajá, que tá lá com o radinho ligado, sintonizado, acompanhando. Meu amigo João Ferreira, muito bom ter você junto com a gente aqui no Abre a Gaita. Obrigado, Gaiteiro. Isso. Valeu então, João Ferreira. Valeu a rapaziada junto aí no costado de violão também, Edson Lenzi. Beleza? Valeu, gaiteiro. Chegando mais por aqui, os gaiteiros aqui do Cerrito, pai e filho. Neuri, como é que tá, Neuri?
1: Tudo bem, meu amigo Fabiano? Como prazer. É que vai as lidas aí nas tuas gravações de programas aí?
0: Corrida e divertida.
1: Isso que é importante, né?
0: Bom. E aí, como é que tá as lidas aqui no Cerrito?
1: Olha, bastante corrido também.
0: A você gente trabalha, trabalha, ainda sobra tempo tocar gaita, né?
1: Às vezes, né? Até queria participar mais com vocês, mas a correria do dia a dia não nos permite, né? Muitas vezes.
0: Vamos trazendo música, gurizada. O que vem chegando lá?
1: Vamos trazer aí do José Cláudio Machado, Cantar Galponeiro.
0: Cantar Galponeiro. Posso pedir lá?
2: Pode.
0: Sim, abra a gaita!

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1: Oi, turma, chegamos por aqui com Bandas e Companhia, com você no Som do Bailão. Edição do final de semana, tá tudo bem por aí? Tá tudo belezinho? Aqui tem muita música boa, aquelas que a gente canta, que a gente curte, que a gente dança, tocando pra gente a partir de agora. 2 horas de boa música, o som de bandas. Eu sou o Fabiano Farias e é muito bom ter você aí. Vamos já trazendo por aqui de primeira Viciante, a música. Ana Rick cantando com o Felipe. Bem, Sétimo Sentido e Brilha Som, Aposta, só música boa. Começando agora, Bandas e Companhia.

0: mais uma noite sem você, Silverson. Que bom de ouvir.
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0: Tem mais Champion chegando por aqui, mais na cara do que barba. É o som que toca no Bandas e Companhia.

0: Portal do Sul, Beijo Caramelo. Tocando no Bandas e Companhia. Chamamos o intervalo agora, a gente vai para aquele intervalo rapidão e volta já com Hora do Tchê no Bandas e Companhia.
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0: Voltamos com mais, muito mais bandas e companhia. Vem por aqui Calmon trazendo Traíra, tem Banda Real do Paraná, última cartada, 126 cabides, banda Estação, é o Bandas que segue.
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0: 126 cabides tocando por aqui no nosso Bandas e Companhia. E vai seguindo com Hora do Tchê, quem vem chegando, Turbinados da Vaneira, Herança do Meu Pai. Tem por aqui o Zé Leandro, pra quem nasceu fandangueiro, Hora do Tchê.
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1: Pra quem nasceu fandangueiro, Zé Leandro, tocando no nosso Hora do Tchê do Bandas. Vem mais intervalo chegando, a gente volta já com recordações de bandas, depois do intervalo.
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9: Recordações de bandas, vem Terceira Dimensão, Padre, tem Flávio Dalcin, Banda Ouro, Bebi por Ela e ainda Céu e Cantos, Uísque pro Povo. Seguimos com Recordações, Flashback de Bandas.
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